0: A festa tá só começando, mas a gente faz uma paradinha rápida. Fica ligado, porque já já tem mais música boa esperando por você.
1: 9 e 4.
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1: Nove e seis.
0: O camarote do forró está de volta e a festa continua. Quem chega agora é Sereno e Companhia, trazendo Loira Gelada. Salta o som!

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0: Não saia daí, pessoal! Você tá curtindo o Camarote do Forró. E depois desse breve intervalo, a gente volta com aquele forró pra animar o seu sábado.
1: 9:34.
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2: 9:37.
3: Voltamos com o Camarote do Forró e agora é pra levantar a poeira. Quem chega abrindo esse bloco é Camilo Págio cantando Tanto Faz. Essa vai valendo pra toda a galera sintonizada.
4: Camilo Págio.

0: E daqui do estúdio, a gente manda aquele abraço para você que tá curtindo o sábado na nossa companhia.
1: Ô, Garcia! Que saudade de você!

0: segura essa animação aí. O camarote do forró dá uma pequena pausa, mas você não vai embora, hein? Daqui a pouquinho a gente tá de volta com mais sucessos.
1: 10 e 5.
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1: E 7.
0: E a festa não para, meu povo! Estamos de volta e o camarote do forró tá daquele jeito. Prepara o coração porque agora vamos ouvir Lágrimas Reais com Mala Sem Alça.
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A noite tá passando rápido, mas ainda tem muita música boa pela frente. Obrigado a cada ouvinte que escolheu a nossa sintonia para curtir esse sábado. Um abraço bem especial.

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0: Sábado combina com forró e aqui a festa não para. Intervalo rapidinho no camarote do forró. Fica na nossa sintonia porque tem muita música boa vindo por aí.
1: 10 e 36.
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1: 10 e 39.
0: O camarote do forró voltou e a animação tá garantida. Agora é a vez de ouvirmos Dimas e seus teclados. Zelita!

0: É sempre uma alegria saber que tem gente do outro lado acompanhando a nossa programação.
1: Alô, meu São João, estamos chegando em Valarim, viu?

0: gostando?
1: Então continue com a gente. O Camarote do Forró faz uma pausa bem rapidinha e já volta colocando todo mundo pra dançar. Não muda de estação.
2: 11 e 2.
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2: 11 e 5.
1: Alô, alô, quem tá dançando aí? Levanta a mão, porque o camarote continua pegando fogo. E pra abrir esse bloco com muita energia, vamos ouvir Bateria Acabou com o Rei Vaqueiro. Sucesso valendo para a turma em Glaucilândia, que tão sintonizadas.
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0: E atenção, forrozeiros! A gente vai pro intervalo, mas é coisa rápida. Daqui a pouco tem camarote do forró de volta com muita música. Continue na sintonia.
1: 11:34.
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3: 11:36.
4: E a noite segue daquele jeito que a gente gosta.
5: Você continua no camarote do forró. E agora quem assume o comando da nossa pista é a ousadia do forró. Abre o portão que eu chego.

0: Um abraço daqueles para nossa audiência.
1: Para quem está acompanhando desde o começo e para quem acabou de chegar, seja muito bem-vindo.
2: Isso aqui vai ser rachar o copo no chão.

0: o nosso programa vai ficando por aqui. Obrigado pela audiência, pelo carinho e por fazer parte da nossa programação. Foi uma satisfação estar com você nesta noite. Até o próximo encontro aqui na nossa rádio. Uma excelente noite. Tchau!
1: Lua de Mel.

0: meia-noite e 8. 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

0: 5 horas.
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5: Bom dia, minha gente linda. Está chegando na sua estação preferida, o Trem Sertanejo. Aperte o cinto, segure o chapéu e prepare o coração, porque agora começa uma viagem pelos trilhos da nossa música raiz, com modas e aquele cheiro de terra molhada que só o sertão tem. Aqui quem fala é Donato e eu vou com você nessa jornada musical que atravessa o tempo e o coração do Brasil. Então sobe no trem e vem comigo, porque o Trem Sertanejo já apitou e não vai esperar. Solta o som que a viagem vai começar.

0: Eita, viagem boa, seu trem sertanejo, ai.
1: Alô, meu povo bonito que tá ligadinho no trem sertanejo. É uma alegria enorme ter vocês na escuta, seja do campo ou da cidade, da beira da estrada ou do coração. Esse trem só anda porque tem passageiro de fé, gente que ama a moda de viola e carrega no peito o orgulho da nossa cultura. Chegando agora Zezé de Camargo e Luciano Saudade Bandida.

0: É por causa do calor,
1: é,
0: né?
1: É o calor, é o calor.
0: Vamos ver se tem alguém aí que nasceu em março?
1: Março, quem nasceu em março aí?
0: Você?
1: Olha lá um, 2 de março.
0: Opa!
1: Olha lá outro.
0: Olha outro lá.
1: Olha lá outro.
0: E abrir?
1: Abrir.
0: Tem?
1: Olha lá também. Olha lá outro. Olha lá outro.
0: Vamos lá então.
1: Vamos lá.
0: Então se casa em meio de março.

0: nasceu em maio.
1: Maio.
0: Tem?
1: A lá, um, lá, dois, lá, três, lá, quatro, lá, cinco.
0: E junho?
1: Junho. A lá, também.
0: A outra aí.
1: A outra ali. Vamos lá.
2: Cuidado com o mês de maio, não se case nem a muque. Criança do mês de maio, já vem dançando batuque. Criança do mês de junho, nasce tudo com mau cheiro. Já nasce soltando bomba, desde o berço é fogueteiro.
0: Homem que nasceu em julho.
1: Julho. Olha quanto de junho.
0: E agosto.
1: Agosto.
0: Olá, um, olá outro lá.
1: Olá, outro.
0: Olá.
1: Vamos lá.
2: Não se case no mês de julho, que esse mês é perigoso. Criança do mês de julho, nasce tudo revoltoso. Agosto, mês do desgosto, principalmente pra quem ama. Quem nasce no mês de agosto, faz pipi na cama.
0: É mesmo boiado, hein?
1: Boiado mesmo, Cruz.
0: Homem que nasceu em setembro.
1: Setembro.
0: Olha lá, olha outro.
1: Olha lá, outro.
0: E outubro?
1: Outubro, escorpião. Olha lá, que beleza. Olha lá, uma escorpiana.
0: Vamos lá,
1: vamos lá.
2: Quem se casa em setembro precisa ter muita sorte. Que as crianças mais das caras berra independência ou morte. Em outubro, seu Colombo descobriu um mundo novo. Quem nasce no mês de outubro acaba botando ovo.
0: Que nem Colombo, né?
1: Mas é mesmo.
0: Vamos rematar.
1: Vamos lá.
2: Em novembro, seu Teodoro mostrou que tinha tutano. As crianças de novembro.

0: ouvimos Frio da Madrugada com Rio Negro e Solimões. Queridos ouvintes, vamos para um rápido intervalo. Voltamos em um instante.
1: 5:33.
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1: Ouvimos Ela é Demais com Rick Renner. Quero mandar um abraço apertado para todo mundo que tá acompanhando a gente. Vai aqui meu alô especial para você que tá com o radinho ligado. Seja todos muito bem-vindos, porque o trem sertanejo é de vocês. Enquanto tiver coração batendo no ritmo da sanfona, esse trem não para não.

0: Vocês ouviram Sapequinha com Eduardo Costa? Não saia daí, vamos para o nosso intervalo.
1: 6 e 3.
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13: Seis e nove.
0: Voltamos com o programa Trem Sertanejo, que vai até às 8 horas da manhã. Um alô para Dona Rosa na comunidade de Saracura. Vamos ouvir agora Levando a Vida com o Milionário e José Rico.

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0: Leandro e Leonardo, eu juro, não saia daí. Logo em seguida Bruno e Marrone vai cantar Amor de Carnaval.
1: 6:43.
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8: 6:49.

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Sérgio Reis cantou pra gente Chico Mineiro. Um abraço para todos os ouvintes no bairro Nenzinha Borges, Chitãozinho e Chororó chegando pra cantar pra gente no Rancho Fundo.

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2: Tem o seu momento de reflexão. Uma das pessoas mais importantes na carreira de Felipe Falcão. Pariu essa dupla que canta para o Brasil. Fátima Leão.

0: 7:26.
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0: Sete e 32.
14: Leandro e Leonardo, Talismã. Essa vai para o pessoal do Campo Grande.

0: Vitor e Léo cantou pra gente Borboletas. Um bom dia para todos os ouvintes que estão na sintonia.
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0: Vocês ouviram Amado Batista cantando Eu Tive um Amor? Essa foi valendo para Geraldo Batista, que está sempre sintonizado aqui na NIRT. Vamos para o nosso intervalo.
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2: 8 e 4.
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2: Oito e nove.
0: De volta com mais um bloco do programa Trem Sertanejo. Ouça agora com João Carreiro e Capataz Viola e Cantador.

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1: E assim, minha gente, Trem Sertanejo vai chegando devagarzinho na última estação de hoje. Foi bom demais ter você com a gente nessa viagem pelos trilhos da música raiz, da emoção, da saudade boa e da alegria que só a nossa música sertaneja sabe trazer. Agradeço de coração a cada ouvinte que embarcou com a gente. Até lá, fique com Deus, deixo aquele abraço apertado, cheio de carinho e o desejo de um resto de dia abençoado para todo mundo. Tchau e até a próxima viagem do Trem Sertanejo.
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3: Oito e 45.
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9: Oito e 51. 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

0: É não, viu?
1: Perdeu.
2: Nunca mais.
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0: 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Bom dia. Bom dia. 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
1: Olá, tudo bem? Chegamos com mais uma edição do Prosa Rural. Informação e conhecimento para você. Eu sou Cristiane Vasconcelos, jornalista da Embrapa Agroenergia, que fica em Brasília, no Distrito Federal. E hoje vamos falar sobre um assunto que pode ser novidade ainda para muita gente: a produção sustentável de canola. Você já ouviu falar sobre a canola? E sobre como esse cultivo pode ser acessível ao pequeno produtor? Pois bem, a canola é uma planta da família das crucíferas, a mesma do repolho e da couve, sabe? Apesar de hoje a maior parte do seu cultivo estar concentrado na região sul, a pesquisa já identificou que a cultura tem grande potencial de expansão no centro-oeste. E mais, aponta que a canola tem um grande potencial para ser utilizada como safrinha, podendo ser uma importante alternativa de renda para o produtor. Então fica aqui com a gente que o pesquisador Bruno Laviola, chefe de pesquisa e desenvolvimento da Embrapa Agroenergia, vai explicar detalhes sobre como trabalhar uma produção sustentável de canola. Bruno vem liderando diferentes pesquisas com canola, com destaque para sua produção no Cerrado Brasileiro.
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1: Oi, Bruno, tudo bem? É um prazer receber você no nosso programa. Para começar, fala pra gente um pouco sobre a canola e como está o panorama desse cultivo no Brasil.
3: Olá, Cristiane. A canola é uma leguminosa de inverno, da mesma família da couve e do repolho. Produz grãos com alto teor e qualidade de óleo, muito usado para alimentação e também com grande potencial para a produção de biocombustíveis, como o biodiesel e o SAF, que são os combustíveis sustentáveis para aviação. No Brasil, o cultivo começou mais forte no sul, onde já existe tradição e infraestrutura. E nos últimos anos vem crescendo, chegando em 2025 a cerca de 220 mil hectares cultivados. Espera-se para este ano de 2026 mais de 300 mil hectares cultivados com a cultura da canola. Ao mesmo tempo, a pesquisa vem avançando para adaptar a canola a novas regiões, como o Cerrado, principalmente pensando no plantio da segunda safra, tanto após a soja quanto ao milho.
1: A produção de canola ainda é pouco conhecida pelo produtor brasileiro?
3: Sim, ainda é pouco conhecida por muitos produtores, especialmente fora da região sul. Como é uma cultura relativamente nova em várias regiões, muita gente ainda tem dúvidas sobre a época de semeadura, sobre manejo, risco climático e também sobre a comercialização dos grãos. Mas isso está mudando com a divulgação de mais resultados de pesquisa e a disponibilidade de mais materiais de capacitação e assistência técnica. Aos poucos, a cultura vem ganhando espaço em diversas regiões do Brasil.
1: Quais as características e potencialidades da canola para geração de emprego, renda, contribuição com o meio ambiente, principalmente em um momento de preocupação com as mudanças climáticas?
3: A canola pode gerar renda por ter mercado para óleo e farelo, e por entrar como uma segunda renda em áreas já estruturadas para grãos, aproveitando máquinas e a mão de obra existente. Do ponto de vista ambiental, contribui muito na rotação, diversifica o sistema, ajuda a quebrar ciclos de pragas e doenças e pode aumentar a resiliência do sistema produtivo frente às mudanças climáticas. E é importante reforçar que as pesquisas para tropicalizar a canola também ajudam a tornar a planta mais adaptada a essas novas condições de clima.
1: Interessante conhecer mais sobre esse cultivo de canola. Você pode falar para a gente, então, como a canola pode despontar como alternativa para a segunda safra?
3: A canola pode despontar na segunda safra porque tem ciclo relativamente curto e consegue se encaixar em janelas específicas após a cultura principal, como a soja, por exemplo, desde que se respeite o zoneamento agrícola de risco climático. No Cerrado, O ponto central é planejar bem a semeadura, escolher a cultivar adaptada e ajustar o manejo do solo e a nutrição. É uma alternativa real, mas precisa entrar no sistema com planejamento e não no improviso, para dar mais previsibilidade e resultado e renda ao agricultor.
1: É possível indicar quais são as cultivares mais adequadas para o produtor adquirir para iniciar esse plantio?
3: A escolha da cultivar depende muito da região, altitude, janela de plantio e risco climático. No sul, há cultivares comerciais já bem difundidas. Em novas regiões, como Cerrado, o ideal é buscar recomendações técnicas atualizadas e usar materiais mais adaptados às condições locais, conforme os resultados de pesquisa. O caminho mais seguro é se orientar pelo zoneamento do município e pela assistência técnica para escolher a cultivar mais adequada àquela região.
1: E Bruno, como conduzir a produção de canola de modo sustentável? Quais as principais recomendações técnicas?
3: A produção sustentável começa no planejamento, respeitar o zoneamento e época de semeadura, fazer rotação de culturas e manter o solo bem manejado e coberto. Na implantação, é essencial usar sementes híbridas de qualidade, regular bem a semeadora e garantir bom estabelecimento inicial das plantas. Também é fundamental adubar com base em análise do solo e monitorar pragas e doenças e plantas daninhas dentro do manejo integrado, reduzindo aplicações desnecessárias e aumentando a eficiência do sistema. O uso de bioinsumos também torna o plantio mais sustentável. Além disso, protege insetos benéficos, como as abelhas, que fazem a polinização. E tudo isso pode ser apoiado pelo aplicativo Mais Canola, disponível gratuitamente na Google Play e na App Store.
1: Obrigada, Bruno, por tanta informação que você compartilhou com a gente. Eu tenho certeza que muitos produtores vão ter maior interesse em aprender e investir, quem sabe, na produção de canola. E você que está nos ouvindo, não sai daí agora não, porque a gente ainda tem uma dica bem legal para quem quer aprender mais sobre canola. O nosso entrevistado, Bruno Laviola, é quem vai te dar essa informação. Bruno, conta pra gente.
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2: Pitacos da Hora.
3: Isso mesmo. A Embrapa oferece a capacitação online gratuita sobre a produção sustentável da canola que está disponível na plataforma eCampo. O curso foi pensado para agricultores, técnicos, profissionais de áreas afins, docentes e estudantes, e apresenta um panorama da canola no Brasil e os principais pontos para uma produção sustentável e rentável, destacando também a importância econômica, social e ambiental da cultura. Para acessar, é só procurar pelo curso na plataforma e se inscrever.
1: Olha que dica bacana essa, gente! Então não perca tempo e acesse o site da Embrapa Agroenergia, www.embrapa.br/agroenergia. Clique em cursos e se inscreve lá. Bruno, você nos contou que já aconteceram testes em campo com produtores aqui no DF, certo? Conta pra gente sobre como foi essa experiência.
3: Sim, tivemos experiências em campo com produtores aqui do Distrito Federal, da Cooperativa Agrícola do Rio Preto, que fica em Planaltinho, em áreas demonstrativas e testes de manejo. Foi muito importante para ajustar detalhes, como a janela de semeadura, plantação, escolha de cultivar, nutrição e monitoramento de pragas e doenças nas condições reais de fazenda. Mostrou que, com orientação técnica e planejamento, a canola pode ser uma alternativa viável no sistema produtivo. Chegamos a produzir até 2.500 kg por hectare de grãos em sistema de sequeiro e até 3.700 kg por hectare de grãos em sistema irrigado. Resultados considerados muito positivos, considerando que a média nacional de produtividade gira em torno de 1.600 quilos por hectare. Veja então que a canola pode ser sim uma alternativa para diversificar a renda e a produção dos agricultores na região central do Brasil.
1: Muito bom saber desses relatos e do cultivo de fato acontecendo no Cerrado. Obrigada por compartilhar com a gente, Bruno.
4: Momento Ciência e Tecnologia. Olá, minha gente! Este é o Momento Ciência e Tecnologia, um espaço dentro do Prosa Rural para você ficar sabendo do que está acontecendo com relação às perspectivas da pesquisa da Embrapa. E hoje trazemos a seguinte novidade.
5: A novidade de hoje fala sobre uma tecnologia sustentável e inovadora desenvolvida pela Embrapa Milho e Sorgo em Minas Gerais, que vai garantir que grãos usados na produção de ração animal estejam livres de toxinas. A tecnologia promove o aumento da produtividade e traz sustentabilidade para o agronegócio. Estamos falando de um silobioreator batizado SiloBio, um equipamento que combina a funcionalidade de armazenamento de um silo com o ambiente controlado de um biorreator que, por meio da ação natural do gás ozônio, sem qualquer prejuízo à qualidade nutricional, reduz em mais de 90% a incidência de micotoxinas de fungos nos grãos, além de eliminar pragas e outros resíduos químicos. Você pode obter mais informações sobre o SiloBio acessando a matéria completa na Agência Embrapa de Notícias no portal da Embrapa, www.embrapa.br. 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
1: Bem, a gente está chegando ao final do nosso Prosa Rural, mas antes vamos deixar aqui mais algumas informações. Se você ficou interessado em conhecer mais sobre produção sustentável de canola, acesse a página da Embrapa na internet e busque publicações e notícias sobre o assunto. O endereço é www.embrapa.br. A gente também conta com o Serviço de Atendimento ao Cidadão, o SAC, que você acessa pela internet. Entra no nosso site www.embrapa.br e no alto da página você encontra a opção Fale Conosco, por onde você acessa o formulário para enviar sua pergunta pelo SAC.
0: Você já imaginou acordar todas as manhãs com o aroma irresistível de um pão caseiro, quentinho, gostoso e sem glúten? Pois é, agora você pode, com as receitas do livro Pães, Bolos e Biscoitos Sem Glúten, Receitas Fáceis e Saborosas, um lançamento da Embrapa por meio do Centro de Pesquisa Embrapa Agroindústria de Alimentos, em parceria com o Centro Brasileiro de Apoio Nutricional. As autoras Melícia Galdeano, Ilana Felberg, Noádia Lobão e Sara Pereira buscaram unir a ciência dos alimentos com a arte de produzir receitas saborosas e nutritivas. E o resultado é esse livro gratuito, contendo receitas simples, práticas e ricas em sabor que contribuem para a alimentação livre de glúten, proteína prejudicial para muitas pessoas, principalmente para os celíacos, que são intolerantes a essa substância. Para baixar o livro gratuitamente pela internet, acesse o site da Embrapa, www.embrapa.br. Em seguida, clique no link Publicações e Bibliotecas e no campo de busca, digite Pães, Bolos e Biscoitos Sem Glúten. Boa leitura e mãos à obra nas receitas.
1: A gente se despede por aqui, agradecendo sua companhia. Um grande abraço e até o próximo programa.
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6: 9 e 11.
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1: 9:33.
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4: Nove e 38.
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0: 10 e 5.
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0: E 11.

Muito bem, estamos ao vivo, como eu já havia falado, neste 11º dia do mês de outubro. Para você, ótimo domingo. Obrigado pelo carinho da preferência de sintonia. Vamos então começar o programa de hoje com ela. Paula Fernandes cantando aqui no programa. Amar de novo.

0: está completando ou comemorando ou então celebrando mais um ano de vida. Parabéns, muitos anos de vida, são os votos de toda a equipe da Mirt.
1: Feliz aniversário.
0: Bora então saber quem hoje está completando mais um ano de vida aqui na Mirt. Parabéns para Nishimeira, lá de Itacambira. Parabéns também para Lene Cruz. Ela colocou aqui, ó, Lene Cruz Cruz. É, tá aparecendo lá. Lene Cruz, o ditado popular, né? Não, mas é Lene Cruz Cruz mesmo, lá de Montes Claros, hoje, completando mais um ano de vida. Parabéns também para Valéria Fiuza, lá de Montes Claros. Muito bem. Meu amigo Rosinei Aparecido Ferreira, irmão de Zé Mário, né, filho de Zé Maria, aqui em Juramento, hoje completando mais um ano de vida. Parabéns, Rosinei. Graciele Xavier, hoje também está comemorando mais um ano de vida, lá de Montes Claros. Parabéns para Maria Socorro Silva. Ela já frequentou muito Juramento aqui, é mãe de um professor de educação física, né? Era amiga da saudosa Fiinha, Maria Socorro Silva, de Montes Claros, hoje também comemorando mais um ano de vida. Parabéns para Má Siqueira, Má com H, viu? Não é Má de Maquiavélica, não. Má Siqueira, de Rio das Pedras, hoje completando mais um ano de vida. Parabéns, Má. A gente parabeniza também Rosimeire Teixeira, hoje completando mais um ano de vida. Rosimeire Teixeira, lá de Bocaiúva. Vamos então seguindo com o quadro Aniversariantes do Dia. Parabéns também para Stephanie Ramos, hoje completando mais um ano de vida. Ela também é lá de Montes Claros, atualmente mora em Perdões, estado de São Paulo. Parabéns, Stephanie. Parabéns para vocês que hoje completa mais um ano de vida. São votos de toda a equipe da Mirit. E vai uma música especialmente para vocês, aniversariantes do dia de hoje. Eu quero é ser feliz, Tiaguinho, aqui no programa.

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Você se vê e viver paixão aqui na List, tá aí pra você sucesso de Jean Giovanni cantando Alô. Muito bem, vamos então seguindo com o nosso programa. Daqui a pouco, a partir das 11 horas, a gente já começa a atender os primeiros pedidos musicais de hoje aqui do programa. É, já tem uns 4 aqui na fila. Alô, meu amigo Nilson, participando aqui do programa. Meu amigo Edson Couto. Também Luiz Durães. E também a Edinalva, mas não é Edinalva que é de Juramento não, viu? É uma outra Edinalva, é. Faça como eles e também faça aqui o seu pedido musical aqui no programa. Bacana? Você pode participar através do 99967-1049 ou então através das nossas redes sociais, Instagram e Facebook, é @NIRTOficial. Bacana? Estou aguardando a sua participação aqui no programa.

0: aí pra você, sucesso aqui no programa Dilson Júnior, bonde do Brasil, cantando Juras de Amor aqui no programa. Vamos então, por falar nisso, saber o que teremos no programa ainda hoje.
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0: Muito bem, tem muita coisa boa ainda no programa, atrelado a muita música boa aqui no programa Dilson Júnior. Daqui a pouco eu já começo a atender os primeiros pedidos.

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1: Diego e Victor Hugo, cantando ao vivo aqui no programa Dilson Júnior Tubarões. Vamos então seguindo com o nosso programa, lembrando mais uma vez que você pode estar participando através do 99967-1049, mandando o seu WhatsApp, ou então através das nossas redes sociais. Bacana? NIRT Oficial, tanto no Facebook quanto no Instagram. Agora vamos matar a saudade com uma de Leandro e Leonardo aqui no programa. Alô, Shirley, professora de História, curtindo o nosso programa.

também tem para você sucesso aqui no programa Dilson Júnior, escolta de Vagalumes, Rick e René. Agora vamos dando sequência ao nosso programa, porque agora é hora de atendermos os primeiros pedidos musicais de hoje. Deixa eu preparar aqui a primeira música do primeiro pedido musical de hoje. Estou preparando a música ao vivaço aqui, ó. Deixa eu ver aqui, cadê? Deixa eu ver aqui. Pronto, achei a bendita da música. Muito bem, o nosso primeiro pedido musical de hoje é até com uma reclamação de um ouvinte. Segundo ela, domingo retrasado, eu a chamei de Lides, mas não é Lides o nome dela. O nome dela é Lídia. Alô, Lídia. Obrigado pela participação mais uma vez aqui no programa, menina. Vamos então ouvir o sucesso da Lídia. Agora não vou errar mais, não. Não é Lides, é Lídia.

Zezé de Camargo cantando aqui no programa. Irmão da Lua, amigo das estrelas. Muito bem, vamos então agora oferecer, atender, na verdade, mais um pedido musical aqui do programa. Dessa vez quem está participando do nosso programa via Instagram é a ouvinte Maria Fernanda. Alô, Maria Fernanda. Aquele abraço para você, menina. Obrigado pela participação aqui no programa. Maria Fernanda, curtindo o programa, atleticana, Maria Fernanda.

0: Muito bem, tá aí para você, sucesso ao vivo de Zenete Cristiano, aqui no programa Dilson Júnior, cantando com Ana Castela, Foi Intenso. Muito bem, para você que ligou o rádio agora, vamos então saber o que teremos no programa ainda hoje. Você que ligou o rádio agora, ou então acessou o nirt.com.br e está acompanhando o programa Dilson Júnior ao vivo.
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0: Muito bem, vamos então atender mais um pedido musical. Deixa eu colocar aqui, ó, a música que vamos atender agora. Daqui a pouco, na sequência, já vou atender o pedido musical do meu amigo Nilson, lá de Pau d'Olho. Deixa eu ver aqui, para não... Wilson e Soraya, Se Não For Por Amor. Essa aí é a pedida do meu amigo Gentil, curtindo o programa. Gostaria também de mandar um alô para toda a galera lá de Pau d'Olho, curtindo o programa Dilson Júnior.

0: Vem pra você, sucesso do Nando Moreno cantando com Rio Negro e Solimões aqui no programa Chapeludo. Muito bem, agora vamos atender mais um pedido musical aqui no programa. Daqui a pouco teremos o Desafio da Charada. Alô, Nilson, é contigo, menino.
1: Bom dia, Nilson. Bom dia, Nilson.
0: Bom dia. Bom dia.
1: Eu quero ouvir a música de um galera da Rio da Madrugada. Eu apresentei para Carlão, meu irmão, a Vanilda, Carlos Eduardo, Maria Aldi, Thelma lá na casa e Rosa aqui em Juramento. De Ricardo, Rodrigo, Vera e todos vocês da rádio. Eu já agradeço, um abraço.
0: Valeu, Nilson! Obrigado pela participação, obrigado pela música também, menino. Nilson participando aqui do programa. Valéria Barros cantando a pedido dele. Frio da Madrugada.
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Muito bem, tá aí para você, sucesso aqui no programa Quatro Cantos da Casa. Teodoro Sampaio, aqui no programa Dilson Júnior. vamos então seguindo com o nosso programa. Muito bem, agora faltando 17 para o meio-dia. Daqui a pouco, a partir do meio-dia, teremos o desafio da charada de hoje aqui no programa. Gostaria de aproveitar a oportunidade de mandar um alô para o trio de amigos, uma trinca de amigos, na verdade, né? Aqui em Juramento. O meu amigo Paulinho, a esposa Laura e a filha Leiliane. Galera curtindo o nosso programa. Agora vamos ouvir César Menotti e Fabiano cantando Dona.

música Medo, Júlia e Rafaela, aqui no programa. Muito bem, vamos então seguindo com o nosso programa. Vamos agora atender o pedido musical de um casal, Eliana e Marcelo. Alô, Eliana. Alô, Marcelo. Obrigado pela participação aqui no programa Dilson Júnior na NIRT. Vamos então ouvir essa canção aqui, ó, que eles preferiram. Gostaria também de mandar, de aproveitar a oportunidade para mandar um alô para meu amigo Cezinha, lá em Grossilândia. Ouvindo o programa através do NIRT.com.

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Vamos então seguindo com o nosso programa. Gostaria de mandar um alô também para meu amigo Júnior Mesquita, falando diretamente lá da região metropolitana de Belo Horizonte.

curtindo o nosso programa. Alô, Lorival, aquele abraço para você, viu? Obrigado pela participação aqui no programa. Ele não pediu música alguma não, mas uma vez eu já vi uma postagem dele em algum lugar aí. Ouvindo Marília Mendonça, é. Portanto, então, provavelmente, ele deve ser fã da saudosa Marilinha. Meu amigo Lorival, curtindo o programa.

0: Muito bem, tá aí para você o sucesso de Priscila Senna cantando com Gustavo Lima, Doce Mel. Muito bem, vamos então seguindo com o nosso programa. Agora, meio dia 13, já tá na hora. Hora do quadro Desafio da Charada de hoje, aqui do programa Dilson Júnior. Vamos então para o quadro Desafio da Charada, aqui no nosso programa, programa Dilson Júnior na NIRT. Muito bem, gostaria de aproveitar a oportunidade para mandar um alô para meu amigo, senhor Jazon, pai de Bindi Jazon, né? Pai de Janaína, minha amiga de infância, também de Jaci e muito mais. Gostaria também de aproveitar a oportunidade para mandar um abraço para meu amigo Tuxa, curtindo o nosso programa. Alô, Tuxa, aquele abraço. Alô, Maria Clara, lá de Glaucilândia, que vai trabalhar pra gente, né? Aliás, vai trabalhar com a gente lá na mente de Glaucilândia. Maria Clara, gente boníssima. Gostaria também de aproveitar a oportunidade para mandar um alô para meus amigos lá de Barreirinho, lá no distrito de Pau d'Olho, né? Curtindo também o nosso programa.
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0: Muito bem, vamos então para o desafio da charada de hoje. Valendo um lanche aqui no programa. O que sobe e desce montanhas, mas está sempre parado. Sobe e desce montanha, mas está sempre parado. É o desafio da charada de hoje, valendo um lanche aqui do programa. Sobe e desce montanha, mas está sempre parado. O que você acha que é, hein?

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1: Muito bem, tá aí para você o sucesso da Paula Fernandes cantando com Simone Mendes ao vivo, a música Circo. Vamos então saber o que teremos no programa ainda hoje. Para você que ligou o rádio agora, ou então acessou o nirt.com.br.
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1: Muito bem, estou aguardando a sua participação aqui no desafio da charada de hoje, valendo o lanche aqui do programa. O que sobe e desce montanha, mas está sempre parado. Participe.

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1: Honra demais cantar com o trio Parada Dura. Que prazer.

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Muito bem, tá aí pra você o sucesso de Bruno e Marrone, cantando aqui no programa Detalhes. Agora vamos seguindo com o nosso programa até as 8 horas da noite, levando para você o melhor da nossa programação. Estamos no desafio da charada de hoje. O que sobe e desce montanhas, mas está sempre antes

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1: Luan Santana, cantando aqui no programa Dilson Júnior, a música ao vivo, Quando a Bad Bater. Muito bem, vamos então seguindo com o nosso programa, desafio da charada de hoje, valendo um lanche, o que sobe e desce montanhas, mas fica tudo no mesmo lugar. Minha amiga Dora, curtindo o nosso programa e participando do desafio da charada, lá através do nosso Instagram, está respondendo que é o caminho. Valeu, Dora! Aquele abraço para você. Obrigado pela participação aqui no programa. Gostaria de mandar um abraço para toda a família de Laércio e Gisele, curtindo o nosso programa aqui em Juramento.

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0: Se revê paixão aqui na NIST. Tá aí pra você sucesso de Leonardo cantando hoje aqui no programa a música que se chama Amanhã. Muito bem, vamos então para mais uma leva do Desafio da Charada de hoje. Vamos então. Cadê? Não é essa aqui. Não é isso daqui. É isso daqui que eu iria colocar no programa agora. Aquilo que vocês acabaram de ouvir, vocês ouvirão daqui a pouco de novo aqui no programa. Muito bem, como eu havia falado, agora vamos para mais uma leva do Desafio da Charada de hoje. O que sobe e desce montanha, mas está sempre parado. Almir Garnier. Almir Garnier 22. Final, não, lá no Instagram da NIST, né? Almir Garnier 22. Está respondendo que aquilo que segue, que sobe e desce montanhas, é o caminho. Meu amigo Dil Abreu, também participando aqui do programa, diga lá, meu amigo.
1: Oi, é Dil Abreu.
0: Fala, Dil.
1: A minha resposta hoje à chegada é a seguinte: quem que sobe na montanha e desce, paraquedas.
0: Paraquedas, muito bem, boa resposta.
1: Sobe lá na montanha e desce, paraquedas.
0: Valeu, meu amigo Dil Abreu. Eu que te agradeço, rapaz, pela participação aqui no programa mais uma vez. Maria Eduarda, também lá no Instagram da NIST, está dizendo que aquilo que sobe e desce montanhas é o caminho. Valeu, Duda.

0: Chitãozinho e Chororó, cantando aqui no programa Dilson Júnior, Seu Amor é Minha Estrada. Vamos então saber o que teremos no programa ainda hoje.
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0: Muito bem, vamos então seguindo com o nosso programa, Desafio da Charada de hoje, valendo lanche, o que sobe e desce montanha, mas sempre fica parado. Silvânia, final do telefone 5970. Luciana, final do telefone da Luciana, deixa eu ver aqui, ó. 16 mil. Tanto a Silvana quanto a Luciana responderam que é o caminho.

0: Mais uma leva do desafio da charada de hoje, valendo o lanche aqui do programa. O que sobe e desce montanhas, mas está sempre parado. Edna, final do telefone, 2069, trazendo para o caminho, lá no Instagram da Mirti, Eduarda Underline Sil, está respondendo também, que é o caminho. Nilza Veloso também está participando aqui do programa. Diga lá, menina.
1: Bom dia, Deus.
0: Bom dia.
1: É a Nilza Veloso. A resposta charada é estrada.
0: Estrada.
1: É. Estrada charada. Nilza Veloso.
0: Valeu, Nilza. Obrigado pela participação aqui. Ó. Ela ainda completou. Estrada ou caminho? Valeu, menina. Ainda dá tempo de você participar do desafio da charada de hoje, dizendo o que sobe e desce montanhas.

nosso programa. Deixa eu preparar aqui a próxima canção, mas antes vamos dar uma olhada lá no Instagram da Mist, onde tem mais participações do Desafio da Charada, o que sobe e desce em montanhas, mas está sempre parado. Lidilane, isso mesmo. Lidilane, lá no Instagram da Mist, ela está respondendo que é o caminho. Valeu, menina. Obrigado pela participação, Lidilane, participando aqui do programa. Mais participações aqui, parece que essa próxima participação, a Aurora, filha da Silvana, parece que ela pegou o celular meio escondido e participou aqui do programa. Mas o que importa é participar do programa. Diga lá, Aurora, participando aqui do programa. Respondendo o desafio da charada de hoje, a Aurora respondendo

0: Muito bem, ao vivo! Maiara e Maraíza cantando aqui no programa Dilson Júnior, quem sente saudade sou eu! Muito bem, vamos então para mais uma leva do Desafio da Charada de hoje, valendo lanche aqui no programa. O Desafio da Charada já está acabando, mas ainda dá tempo de você participar. Bacana? Faça igual a Aurora fez. Participe do programa. Pega o celular da mãe escondido e participe do programa. Vamos então para mais uma participação aqui no Desafio da Charada. O que sobe e desce montanha, mas sempre está parado. Sempre está parado. Raíssa. Raíssa, final do telefone 1289, está dizendo que é o caminho. Valeu, menina. Vamos então ouvir agora no programa Dilson Júnior a participação de Laura, esposa de Paulinho, mãe da Leiliane. Laura, estava sumida. Diga lá, menina.
1: Bem, tudo bom, mas para você e família também.
0: Obrigado.
1: Quanto tempo não se fala.
0: É verdade.
1: Mas que Deus esteja sempre com vocês, abençoando que já me dão tudo mal. Fica na paz. E feliz dia das crianças para todas as crianças da família, todas as crianças do mundo inteiro. Que Deus dê paz, saúde, muita luz, sabedoria e discernimento a todos, né? Familiares todos. Fica na paz.
0: Muito bem. Valeu, Laura! Obrigado pela participação aqui no programa, menina. Desejando o Dia das Crianças, que é amanhã. Muito bem, gostaria de mandar um alô para toda a galera lá de Laranjão, curtindo o programa através do nirt.com.br.
2: Olha nós aí,

Muito bem, tá aí pra você o sucesso de Os Barões da Pesadinha, cantando aqui no programa Recaírei. Muito bem, vamos então seguindo com o nosso programa até as 8 horas da noite aqui na NIT, Desafio da Charada. O que que sobe e desce montanhas, mas sempre fica no mesmo lugar? Xará do meu amigo Dil Abreu, um outro Dil. Não quis dizer aqui o sobrenome deste, mas é xará do meu amigo Dil Abreu. Este Dil aqui que está participando, o final do telefone dele é o 9832. Valeu, Dil. Está respondendo que aquilo que sobe e desce montanha é o caminho, Dil, participando aqui do programa. Muito bem, tem mais participações aqui no programa. Helenice, lá no Instagram da NIT, também está dizendo que é caminho ou estrada. É. A resposta dela foi tipo da Nilza, né? Caminho ou estrada. Valeu, Helenice, com H, participando aqui do programa. E você, sabe o que, que desce e sobe montanhas, mas sempre fica no mesmo lugar? Fica parado? Pois é. É o desafio da charada de hoje aqui do programa.

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Muito bem, daí para você, sucesso de Fernando Sorocaba na sua janela, aqui no programa Dilson Júnior. Muito bem, vamos então para mais duas, as duas últimas participações de hoje do Desafio da Charada, valendo lanche aqui no programa. Estou te desafiando. O que sobe e desce montanhas, mas está sempre parado? Vilma, final do telefone 3088. Carla, final do telefone 6911. As duas disseram que é o caminho. Muito bem, vamos então seguindo com o nosso programa. Daqui a pouco teremos o desfecho do quadro Desafio da Charada de hoje, aqui do programa Dilson Júnior na NIRT. Lembrando que vamos até as 8 horas da noite, ao vivo, no rádio e também na internet.

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0: Zezé de Camargo e Luciano cantando aqui no nosso programa Melhor Que Antes, cantando aqui no programa Dilson Júnior na NIRT. Vamos então seguindo com o nosso programa. 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Muito bem, vamos então seguindo com o nosso programa Desafio da Charada. Acabou por hoje. Hoje eu fiz o seguinte Desafio da Charada, valendo um lanche aqui no programa. O que que sobe e desce montanha, mas está sempre parado? Vamos então ouvir a resposta. Quem é o ganhador ou ganhadora?
1: Caminho.
0: Muito bem. Respondeu Aurora. Muito bem, Aurora. Aquilo que sobe e desce montanha e sempre fica parado é o caminho. A Aurora acertou e vai ganhar um lanche aqui do programa. Muito bem, Aurora, participando aqui do programa, respondendo o desafio da charada de hoje. Desafio da charada de hoje está encerrado e estará de volta no próximo domingo aqui no programa Dilson Júnior a partir do meio-dia. Muito bem, mas o programa não acabou. Vamos até as 8 horas da noite, levando para você o melhor da nossa programação neste 11º dia do mês de outubro, ensolarado. Parece que a gente vai derreter, mas o programa continua aqui na NIRT.

0: 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Vamos então saber o que, que teremos no programa ainda hoje.
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0: Muito bem, vamos então seguindo com o nosso programa.

0: Aí pra você, sucesso aqui no programa, Valéria Barros cantando Barco de Papel. Agora vamos pra ele. Ele que é mais rápido do que uma jaca. Estou falando nada mais, nada menos do que Chico Tatiano Malacabado. A primeira pauta deste Malacabado de hoje é outubro. Já está aí e fomos enganados. Diga lá, Malacabado.
1: E nós fomos enganados de novo. Hoje cedo, meu menino mais pequeno veio perguntar: ô pai, o que, que eu vou ganhar no Dia das Crianças? Aí eu falei pra ele: meu filho, Dia das Crianças tá longe ainda. Ele falou: não, pai, já é semana que vem. O mundo ficou em câmera lenta. Deu até uma tonteada em mim. Sabe quando ataca a labirincite? Como que nós tá faltando poucos dias pro Dia das Crianças? Não é possível. Esse ano foi janeiro, carnaval, Copa do Mundo, eleição, Dia das Crianças e Natal. Porque o Dia das Crianças é o último aviso que o ano tá indo pro arroz. É só entregar o presente pra criança e escutar a Simona. Então é Natal. E os presentes das crianças de hoje em dia tá meio escalafobético, não tá mesmo? Eu perguntei pro meu menino o que, que ele queria de Dia das Crianças. Ele falou: sabe o quê? Eu vou mandar o link no WhatsApp do senhor. Se comprar à vista, tem 7% de desconto e 10% de cashback. É saudade de quando o presente das crianças era uma bola de plástico, que você chutava pra um lado e ela ia pro outro. Ou aquelas bonecas pras meninas, que depois de um tempo ela fechava os olhos assim, ficava só os olhos funcionando.
0: Aí a primeira participação do Malacabado do Chico da Tiana de hoje aqui no programa. Daqui

0: calor terrível aqui no norte de Minas. É, calor terrível. Vamos então para mais uma participação do Mal Acabado do Chico da Tiana. Chico da Tiana agora vai falar das eleições que já passou. Diga lá, Mal Acabado.
1: Agora que a eleição já passou e pode falar. Já tem o segundo turno aqui ou ali, mas o grosso já foi. Agora nós vamos focar no que realmente importa. As coisas que nós que somos pobres tem que passar no final do ano. Agora chegou a hora, não tem como fugir, mano. Você deu trabalho pra nós achar o trítulo de eleitor pra votar. Imagina pra achar o pisca-pisca de Natal em cima do guarda-roupa. Agora é hora de reservar nossas energias para reclamar do preço do panetone. Porque a Bastiana, minha mulher, saiu com a conversa aí que queria um tarde de panetone trufado, que eu nem sei o que, que é isso, mas deve ser feito com peça de iPhone, porque é caro para encardir. Amigo secreto da firma, nós vai pensar se vai passar raiva esse ano ou não. Já tá na hora de decidir isso aí também já. Comprar

0: nova pro Natal. Nós vai comprar roupa nova pro Natal ou nós vai usar a mesma roupa do ano passado? Porque o Papai Noel é todo ano com a mesma roupa e ninguém reclama. Já tem que pensar isso aí também. E a farofa? Ah, a farofa do final de ano. Vai com uva passa ou sem uva passa? Se a eleição deu briga, imagina esse assunto aí. Assunto delicado. Inclusive, eu tô achando que o brasileiro anda brigando muito por causa de política, viu? Se vocês entendessem muito bem de direita e esquerda, pelo menos certa, vocês iam dar na hora de dirigir e de arrepiar o chão da barbearia.
1: Tá aí mais uma participação do mal acabado do Chico da Tiana. Hoje eu aqui no programa. Daqui a pouco esse mal acabado estará de volta.
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2: Isso é mais um sucesso? Renatazinho. Está falando de amor.

0: Banda Corpo e Alma, cantando com Marcos Zibelucci, ao vivo, data especial. Agora vamos para mais uma participação do Malacabado do Chico da Tiana, As Maravilhas do Casamento. Diga lá, Malacabado.
1: Nós até reclamamos do casamento, mas é cada vantagem que nós tem, mas tem que olhar bem olhado para ver essas vantagens aí, escondidas. Por exemplo, o mistério da toalha de banho. Se a nossa mulher não trocar a toalha de banho nossa, nós seca com a mesma toalha o resto da vida. Porque o homem usa a mesma bermuda em casa e a mesma camiseta regata de campanha de vereador de 1996. E por algum motivo, a mulher não troca essas coisas também. Então nós vai usando até o dia que essas roupas vão ser promovidas a pano de chão ou pano velho de secar o carro quando nós lava. Mas as toalhas de banho, a mulher chega um dia e fala, essas toalhas precisa trocar. E misteriosamente, um dia, do nada, aparece a toalha nova. Você não pede, você não reclama, ninguém fala nada. Simplesmente, as toalhas novas aparecem e você toma banho e tá lá uma toalha nova e confortável esperando você secar seu lindo corpo. Essa é apenas uma das grandes maravilhas escondidas do casamento. É tão escondida que se eu não tivesse falado isso aqui, vocês nunca tinham pensado nisso, né? Os homens é ceboso. O homem fica 3 dias com a mesma cueca. Você acha que eles vão pensar em trocar a toalha? Ah, se não fossem as mulheres, a benção da nossa vida.
0: Tá aí o pensador contemporâneo, o grande filósofo Chico da Tiana. Daqui a pouco esse mal acabado estará de volta aqui no programa.

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0: Você se vê e revê Paixão Maquinalite. De volta pro aconchego. Elba Ramalho cantando aqui no programa. Muito bem, agora é hora da gente atender o Chico da Tiana com sua última participação aqui no programa de hoje. Diga lá, mal acabado.
1: Por que que as mulheres compram tanto batom? Batom desses de passar no beijo, pra pintar o beijo colorido? A Bastiana, minha mulher, saiu agora cedo e voltou pra casa com mais dois batom. E não tem nem onde pôr batom mais aqui em casa. A Bastiana destampou a comprar batom agora ultimamente, que dá medo. E tudo a mesma cor. Ela jura que as cores é diferente, mas só ela que vê a diferença. Porque para nós que somos homens, vermelho é vermelho. E pronto, acabou. Pra mulher tem vermelho rubi, vermelho cereja, vermelho paixão, vermelho sangue de unicórnio. Unicórnio, aquele cavalo que tem um chifre só no nariz. Pra nós é tudo vermelho. É vermelho cor de caneta Bic. Fora que ela compra esse mundo de batom, mas tem um desgraçado de um batom que é o preferido dela. Nós com pressa pra sair, atrasado, e ela quer o quê? Justo o batom que ela derrubou dentro do carro e tá perdido. E o batom novo que ela comprou tá lá, mais ignorado que anúncio do YouTube. A diferença é que o anúncio do YouTube, você ignora depois de 5 segundos. O coitado do batom vermelho Ford Ka que a Bastiana comprou porque viu na novela, tá lá, esperando 5 anos pra ser usado. É ou não é de entortar a porta da gaiola?
0: Pronto! Tá aí, final da participação do mal acabado do Chico da Tiana hoje aqui no programa. Chico da Tiana estará de volta aqui no programa Dilson Júnior no próximo domingo. A gente vai seguindo até as 8 horas da noite.

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1: Muito bem, meus prezados e minhas prezadas que nos acompanham. Agora é hora do quadro Contos da Minha Vida. Hoje vamos contar para vocês a história de uma norte mineira. Isso mesmo. O nome dela é Tiffany. Agora, no e-mail que ela mandou pra gente na carta, ela não disse se o nome dela verdadeiro é Tiffany ou se é um codinome. Mas o que importa é a história da Tiffany. Lembrando que você pode mandar a sua história também para a nossa programação através do nosso e-mail mirte@mirte.com.br. Mande a sua história para o mirte@mirte.com.br, que a gente vai contar para vocês aqui. Já é a segunda norte mineira, né, que participa aqui do programa, a segunda, apenas a segunda, mas com certeza irá ter outras. Meu nome é Tiffany, irei compartilhar minha história. Eu não sou de Juramento, mas tenho uma amiga aí. Moro em Montes Claros e por influência desta amiga, resolvi escrever esta carta. A Tiffany conta nesta carta que na época do conto da vida dela, que ela está nos contando agora, ela tinha 28 anos de idade quando ela saiu de um namoro complicado. Então, ela resolveu aproveitar bem a vida e aproveitar bem aquela fase de boa vida. Ela saiu com amigos, viajou, se divertiu, foi em festas, ficou sem compromisso de horário de voltar, de ir. Portanto, então, a Tiffany estava muito feliz nesta fase da vida e não queria mais outro relacionamento. Mas é assim, quando a gente menos espera, quando a gente não quer, que as coisas acontecem. Assim descreveu a Tiffany. Um dia, ela estava na casa de boa, na casa dela de boa, quando recebeu uma solicitação de amizade lá no Facebook. Ela não queria aceitar o caboclo, né? Era um homem. Mas ele insistiu e ela resolveu aceitar. Ela não conhecia o caboclo, mas ele chamou para que eles conversassem. E ela, né, aceitou de pronto, para não desagradá-lo, né, para não ser mal educada. E o nome dele é Cássio. Ela, na verdade, achou o Cássio muito interessante depois. E ela resolveu olhar as redes sociais dele para ver com quem ela verdadeiramente estava se relacionando. Então, eles se falaram direto, né? Trocaram telefone. E ele tratava muito bem a Tiffany, com respeito. E ele fazia ela rir quando ela estava para baixo. Eles então trocaram de mensagens, agora via telefone, trocaram o número de telefone. Ela morava em uma cidadezinha, né, próximo aqui de Montes Claros, e ele trabalhava em uma outra cidade, que não era Montes Claros. Depois ela se mudou para Montes Claros. Só tinha um problema, que a Tiffany, ela percebeu no Cássio.
2: Se vi várias fotos com uma bebezinha. É sua filha?
3: É minha filha, sim. Ela tem um aninho. Mas pode tirar essas rugas de preocupação da testa, porque eu não sou casado, não, viu?
2: Tá? Ah, tá. Mas é sempre bom perguntar, né?
1: Ele contou pra Tiffany que ele morou com a mãe da menina, né? Com a mãe da bebezinha, mas que não deu certo. E que ele havia separado da mãe da menina fazia 6 meses. A Tiffany jura que achou arriscado o novo relacionamento e que não queria se envolver de jeito maneira, segundo ela. Mas no final da noite, o Cássio roubou um beijo dela. E aí que tudo começou.
3: Até amanhã, minha linda.
2: Amanhã? Amanhã não posso. Mas a gente vai se falando, tá?
1: Ela repetiu mais uma vez aqui na carta que não queria se envolver ainda mais com alguém que teria uma convivência com a ex para sempre. Ela confessa que é muito ciumenta e que aquilo não era bom para ela. O tempo passou e ela deu um giro no Cássio para ver se ele se tocava e saísse dela de vez. Mas o Cássio é insistente e foi na porta da escola da Tiffany.
3: Eu percebi que você está fugindo de mim, Tiffany. É por causa da minha filha?
2: Não, não é isso. Mas eu não vou mentir que isso me balançou, viu? A verdade é que eu não quero compromisso agora. E acho que você também precisa de um tempo solteiro, Cássio.
3: É, eu achava isso também até te conhecer. Agora tudo que eu quero é ficar com você. Não se afasta de mim não, tá bom? Vamos deixar rolar. A gente está tão bem que sempre podemos ser honestos um com o outro, como nós estamos fazendo agora.
1: A Tiffany, então ela achou o Cássio sincero e resolveu ter um relacionamento com ele. Mas, segundo ela, não seria um relacionamento muito sério. Mas ela disse que isso não adiantou muito não, de ser muito sério, porque ele estava apaixonado por ela e ela também estava apaixonada por ele. Ele passou a ganhar a confiança da Tiffany quando, por exemplo, ele tinha de conversar com a ex-mulher a respeito da criança. Ele sempre conversava na presença da Tiffany. Então, depois da confiança e apaixonados, alguns meses depois, eles foram morar juntos. Ela é uma pessoa com os pés no chão, mas ela fala que o Cássio é um cara sonhador. A Tiffany confessa que não teve ciúmes dele com a ex e também muito menos com a filha. E a filhinha do Cássio se chama Kate, a ex-mulher se chama Kelly. Ela confessa que a filhinha do Cássio gostava muito dela e ela gostava muito da menina também. Eles morando juntos e a Tiffany, ela se sentia a mulher mais feliz do mundo, ela relata na carta. Ela se sentia uma pessoa incrível. O Cássio, em se tratando de dinheiro, era meio que irresponsável.
3: Quanto você precisa? Tá bom. Eu já faço o Pix. Tchau. Que cara é essa?
2: Você sempre dando tudo que ela pede. Só não esquece que esse mês eu voltei de férias e não vou receber nada, viu?
3: Fica tranquila. Tá tudo sob controle.
1: Mas ela sabia que não estava. Ele sempre devia ao banco e o banco sempre cobrava dele. Ela disse que estava tudo bem por isso aí. Eles brigavam por isso, mas o Cássio fazia a Tiffany feliz e ele era feliz também com ela. Ele queria até abrir uma cafeteria para terem um próprio negócio. Só que passados pouco tempo, a Tiffany teve um choque de realidade. O Cássio estava do lado dela quando ele recebeu uma mensagem da ex. A Kelly.
2: Bem, eu pensei, acho melhor deixar tudo como está. O que significa isso?
1: A Tiffany até achou que poderia ser algo relacionado a Kate, né? A filha do Cássio com a ex. Mas não sossegou enquanto não olhou a mensagem inteira no celular do Cássio. No final de semana, ele foi visitar a filha e deixou o WhatsApp conectado no computador. A Tiffany não teve dúvida e foi olhar as mensagens. Ela foi direto na conversa dele com a ex e lá não tinha nada. Ele havia apagado tudo. Quando ele voltou da casa da ex, ela não teve coragem de perguntar porque eles haviam combinado que um tinha que respeitar a privacidade do outro. Coisa que ela não fez, né? Se perguntasse para ele o que havia acontecido, e com certeza ele poderia inventar uma mentira. Foi então que a Tiffany resolveu fazer diferente. Ela foi até a casa da Kelly com a desculpa que teria de levar um par de tênis. Um par de tênis que a Kate havia esquecido na casa da Tiffany.
4: Ai, obrigada, Tiffany. Ela só tem esse que tá servindo.
2: Imagina, Kelly. Escuta, eu posso te perguntar uma coisa?
4: Claro, pode falar.
2: O Cássio me contou que tentou voltar, mas você não quis. Posso saber por quê?
4: Ai, Tiffany, desculpa, mas conversa com ele. Eu não tenho nada com seu marido, tá?
2: Pronto.
1: A Tiffany disse, aqui na carta, que a cara da Kelly disse tudo naquele momento. O semblante dela disse tudo. O Cássio tentou voltar com a Kelly e só não voltaram porque a Kelly não quis. Então, a Tiffany, desolada, ela perguntou para o Cássio o que ele tinha feito lá na casa da ex. Ele falou que era para falar das férias da filha. A Tiffany está tentando acreditar nele até hoje e está dando um tempo ao tempo. Ela disse que eles não estão bem, mas que o amo muito e que não consegue viver sem ele. É, realmente aí tem que jogar para o tempo resolver essa questão aí da Tiffany com o Cássio. Esse foi o ponto da minha vida de hoje aqui no programa Dilson Júnior na Mirti.

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0: aí pra você, sucesso de Sandra de Sá, pra matar a saudade aqui no programa. Não adiantou saber, não adiantou saber. Essa música é uma versão nacional da música inglesa Might the Grinch. Might the Grinch. Aqui você curtiu a versão com Sandra de Sá, aqui no programa Dilson Júnior. Muito bem, agora vamos para o quadro Homenagem ao Artista. Hoje iremos homenagear nada mais, nada menos do que Vitor Chaves Zapalá Pimentel. Ele nasceu no dia 15 de abril do ano de 1975. Vitor Chaves Zapalá Pimentel tem 51 anos de idade. Ele é brasileiro, obviamente, e é cantor, compositor e também produtor musical. Como compositor, ele compôs essa canção que vamos tocar agora com Ed Brito e Samuel, cantando Amiga Apaixonado. Música composta pelo nosso homenageado de hoje, Vitor Chaves, aqui no programa Dilson Júnior.
1: A música que eu mais gosto na vida, Samuel, que é essa aqui. Essa não é boa, não.

Victor Chaves, nosso homenageado de hoje aqui no quadro Homenagem a um Artista, ficou muito famoso depois de integrar com seu irmão a dupla sertaneja com Léo Chaves, né? Formando a dupla Victor e Léo. Portanto, então, o Victor Chaves também compôs essa canção que vamos ouvir agora, Borboletas. Quem vai cantar pra gente é o Amado Batista.

Aos 11 anos de idade, o nosso homenageado Victor cresceu na cidade mineira de Munhoaçu, onde aprendeu a tocar violão. No ano de 1992, Victor e seu irmão mais novo, Leonardo Chaves, ele mais conhecido como Léo, se uniram e formaram a dupla sertaneja Victor e Léo. Portanto, a dupla Victor e Léo foi criada no ano de 1992. Victor Chaves, grande compositor brasileiro, também compôs essa canção aqui que vamos ouvir a voz de Léo Chaves, cantando Fada, participação especial de Xande Avião.

A primeira composição do Victor, nosso homenageado de hoje aqui do quadro Homenagem ao Artista, foi no ano de 1993. A música que ele compôs, a primeira, foi Flor do Campo, no qual vamos ouvir agora. Cantando pra gente essa música, Flor do Campo, quem vai cantar pra gente é Marcelo e Rayane.

primeira baixa na vida profissional do cantor e compositor Victor foi no ano de 2017, onde ele foi acusado de agredir a esposa. Só que tempos depois, a própria esposa, a Poliana, publicou em seu perfil no Instagram um comunicado em que afirmava, dizendo: Victor não me machucou e jamais me machucaria. Muito bem, vamos então mais uma canção composta pelo Victor. Vamos então ouvir agora a música Estrada Vermelha, Victor e Léo cantando com a participação mais que especial de Milionário e José Rico. Mais uma composta pelo Victor, homenageado de hoje aqui no quadro Homenagem ao Artista.

vamos então ouvir a última música de hoje aqui do quadro Homenagem ao Artista. Estamos homenageando o grande Victor Chaves. Vamos ouvir a música Tem Que Ser Você. O próprio Victor e Léo vai cantar pra gente agora no quadro Homenagem ao Artista.

0: Chaves, Apelá Pimentel Mineiro, 51 anos de idade, nasceu em Ponte Nova, foi o grande homenageado de hoje aqui no programa Dilson Júnior. As músicas que ele compôs e que ouvimos hoje neste quadro foi Amigo Apaixonado, com Ed Brito e Samuel, Borboletas com Amado Batista, Deus e Eu no Sertão, ouvimos também Fada, Léo Chaves cantando com Xande de Avião, Marcelo e Rayane cantou pra gente a dupla Flor do Campo, o próprio Victor e Léo cantaram pra gente as duas últimas canções de hoje do quadro, Estrada Vermelha com Milionário José Rico e também a música Tem Que Ser Você. Portanto, então, Victor Chaves foi o grande homenageado de hoje do quadro Homenagem ao Artista, que estará de volta aqui no programa no próximo domingo. Mas o programa vai seguindo, tem muita coisa boa ainda pela frente. Vamos até as 8 horas da noite aqui na NIRT.
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0: você. Cristiano Araújo, cantando com Marília Mendonça, aqui no programa Dilson Júnior, de Quem é a Culpa? Vamos então agora para as histórias do meu Brasil brasileiro. Histórias que só acontecem aqui no meu Brasil brasileiro. Vamos então para a primeira história de hoje aqui do programa.
1: O cara chega pra namorada e diz: te amo, te amo, te amo, te amo e te amo. A garota sorridente pergunta: nossa, amor, e precisa dizer tantas vezes isso? Ele na mesma hora respondeu: é pra decorar.
0: É, que história mequetrefe essa, hein? Muito fraca essa história aqui do meu Brasil brasileiro. Daqui a pouco tem mais. Acho que vai ser melhor as próximas. Pior não tem como, não.

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0: respondeu.
1: Ele foi por ali.
0: Depois que os policiais sumiram, o soldado engatinhou pra fora do hábito da freira e disse: eu não sei nem como lhe agradecer, irmã, porque eu não quero ir pro Iraque, não. E a freira respondeu:
1: eu posso muito bem compreender o seu medo, meu filho.
0: E o soldado acrescentou: eu peço-lhe para não me considerar rude ou impertinente, mas você tem um belo par de pernas, irmã. E a freira então concluiu:
1: se você tivesse olhado um pouquinho mais pra cima, você iria perceber que eu sou homem e também não quero ir para o Iraque.
2: Também não fui lá essas coisas. Essa foi como a passada, como a história passada. Não foi legal. Daqui a pouco teremos mais histórias do meu Brasil brasileiro aqui no programa, Dilson Júnior.

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0: e Gilmar cantando com Eduardo Costa, a violeiro. Vamos então para mais uma história do meu Brasil brasileiro. Agora vamos contar para vocês, né? Vamos ouvir, na verdade, a história de O Doador de Sangue aqui no programa.
1: O enfermeiro para um indivíduo sentado na sala de espera do hospital.
2: É, o senhor é o doador de sangue?
1: E o homem respondeu: não, eu sou o dador no estômago.
0: Ele estava sentindo outra coisa que ele estava sentindo, dor no estômago. Daqui a pouco teremos mais histórias do meu Brasil brasileiro aqui no programa Dilson Júnior.

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0: 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Muito bem, vamos então seguindo com o nosso programa, porque agora é hora da última história do meu Brasil brasileiro de hoje. Vida longa à sogra.
1: Joãozinho chega correndo pra sua mãe e conta: mamãe, mamãe, a vovó quebrou o espelho do banheiro. E a mãe responde: puxa vida, que desgraça. Desgraça por quê, mamãe? O espelho era muito caro? O espelho não é nada. O problema é que ela agora vai ter 7 anos de azar. Pouco tempo depois, o pai chega em casa: papai, papai, a vovó quebrou o espelho do banheiro. Denunciou Joãozinho:
2: puxa, que desgraça, rapaz.
1: Desgraça por quê, papai? O espelho era muito caro?
2: O espelho não é nada. Duro vai ser aturar essa velha por no mínimo mais 7 anos.
0: Vida longa a sogra. Vida longa a sogra dos outros. Essa foi a última história do meu Brasil de hoje, do meu Brasil brasileiro aqui do programa. Histórias do meu Brasil brasileiro estará de volta aqui no programa Dilson Júnior no próximo domingo, aqui na Mirti.

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Muito bem, vamos então seguindo com o nosso programa até as 8 horas da noite. Daqui a pouco, a partir das 7, tem o quadro Nunca Deixe de Lembrar, onde a gente faz uma viagem ao passado, todos os domingos aqui no programa. Muito bem, agora vamos conferir as 15 músicas mais tocadas em todas as programações de rádio, TVs e também da internet em todo o norte de Minas durante toda a semana. Vamos então começar pela ordem decrescente. Vamos então para a música de número 15. A 15ª mais tocada ficou com Murilo Huff cantando aqui no programa a música Saudade Estranha.

0: 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Luan Santana vai cantar pra gente Olho Marrom, a 14ª mais tocada em todo o Norte de Minas.
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Décima terceira música mais tocada durante toda a semana em todo o Norte de Minas ficou com ela, Ana Castela, Olha Onde Eu Tô.

0: Vagabundo, Luiz Fonsi com o Gustavo Lima. Foi a 12ª música mais tocada em toda a semana, em todo o Nordeste.
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P do Pecado, do grupo Menos é Mais com Simone Mendes. Não sai entre as mais tocadas, nem a pau. Pois é, P do Pecado, grupo Menos é Mais com Simone Mendes. Foi a música de número 11, a 11ª mais ouvida em todo o norte de Minas durante toda a semana.

Tô muito bem, grupo Menos e Mais Perfecado. Eu tô com Simone Mendes aqui no programa. Essa aí foi a música de número 11, a 11ª mais tocada. Vamos então agora ouvirmos a 10ª mais tocada em toda a semana, durante todas as programações de rádios, TVs e também na internet. 10ª colocada no Mexe nas Minhas Gavetas, Diego e Victor Hugo.

0: Você está curtindo as 15 músicas mais tocadas durante toda a semana em todo o Norte de Minas. Para te fazer um convite, todos os domingos você confere aquelas músicas, as 15, né? Que o Norte Mineiro pediu, ouviu, tocou, implorou em todas as programações de rádios, TVs e também da internet aqui no programa Dilson Júnior. Todos os domingos aqui no programa. Vamos então, agora ouvirmos Diego e Victor Hugo cantando Tubarões. Essa aí foi a 8ª música mais tocada em toda a semana, em todo o Norte Mineiro.
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0: Muito bem, vamos então seguindo com o nosso programa até as 8 horas da noite, levando para você o melhor da nossa programação. Para você que está curtindo o nosso programa neste domingo ensolarado aqui no norte de Minas, muito obrigado pelo carinho da preferência de sintonia. Estamos ao vivo aqui no Centro de Juramento, falando para Juramento, para o norte de Minas e para todo o Brasil, através do nit.com.br. Vamos então agora para a música de número 7, a sétima mais tocada em toda semana, em todo o norte de Minas, ficou com a música Displicente, com Wesley Safadão cantando com Rei Vaqueiro.
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0: Muito bem, meus prezados que nos acompanham. Entre as 15 mais tocadas da semana, vamos ouvir agora a música Peão Todo Tatuado, Gininho com Mariana Fagundes. Essa aí foi a sexta mais tocada em todo o Norte de Minas.
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0: Mariana Fagundes!
1: Música de número 5, entre as 15 mais tocadas em todo o norte de Minas, ficou com Eduardo Costa. Imagina eu!

Agora vamos ouvir a música Irmão da Lua, Amigo das Estrelas, com Zezé de Camargo. Essa aí foi a quarta mais tocada em toda a Hora de Minas durante toda a semana.

bem, meus prezados que nos acompanham, programa Dilson Júnior seguindo. Estamos ouvindo as 15 músicas mais tocadas durante toda a semana em todo o norte de Minas. Vamos então agora ouvir a música que ficou na terceira colocação entre as 15 mais tocadas. Senhora Mendes, cantando Direitos Iguais, a terceira mais tocada.

0: Muito bem, agora só faltam duas músicas dentre as 15. Dentre as 15 mais tocadas em todo o Norte de Minas. Então, vamos então para a vice-campeã. A música mais tocada na segunda colocação ficou Cadeira Cativa, Zé Neto e Cristiano.
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Muito bem, agora finalmente já chegamos na primeira música mais tocada, mais pedida, mais implorada pelo Norte Mineiro durante toda a semana, aqui no Norte de Minas. A primeira mais tocada ficou com ele, o embaixador Gustavo Lima, cantando a música Bala Alojada.

0: Tá aí pra vocês as 15 músicas mais tocadas, mais pedidas, mais imploradas durante todas as programações de rádios, TVs e também na internet em todo o norte de Minas. 15ª colocação, vocês ouviram Saudade Estranha. 14ª, Olho Marrom. 13ª, Olha Onde Eu Tô. 12ª, Música Vagabundo. Pedro Pecado na 11ª colocação. Na 10ª, Não Mexe Nas Minhas Gavetas. Retrovisor na 9ª. Na 8ª, Tubarões. 7ª, Displicente. 6ª, Peão Todo Tatuado. Na 5ª, Imagina Eu. 4ª, Irmão da Lua, Amigo das Estrelas. Na 3ª colocação, Direitos Iguais. 2ª colocação, Cadeira Cativa. E na 1ª, acabamos de ouvir a música Balada, com Gustavo Lima. Muito bem. Portanto, então, essas aí foram as 15 mais tocadas da semana. E estará de volta aqui no programa Dilson Júnior, no próximo domingo aqui na NIRT, no rádio e também na internet.
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Tá aí pra você sucesso do Antônio Carlos e Renato pegando ônibus. Muito bem, vamos então seguindo com o nosso programa. Daqui a pouco, a partir das 7 horas da noite, teremos o quadro Nunca Deixe de Lembrar Bagana. Lembrando, vamos então confirmar aqui o jogo, o resultado do jogo entre Atlético e Santos na Arena MRV. De virada, o Galo bateu o Santos pelo placar de 2-1 com um time reserva. Agora tem Chitãozinho e Chororó cantando Estrada. Agora são 6h26, ótima noite. Obrigado pelo carinho da preferência de sintonia.

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Muito bem, tá aí pra você, sucesso da banda Calcinha Preta, O Navio e o Mar. Muito bem, programa Dilson Júnior, seguindo até as 8 horas da noite. Daqui a pouco teremos o quadro Nunca Deixe de Lembrar, aqui na Nidrite, aqui no programa Dilson Júnior. Agora tem Zé Felipe cantando Meu Grito de Amor, 6h38. Para você, ótima noite, obrigado pelo carinho da preferência de sintonia.

Muito bem, ouvimos Laona Prado cantando aqui no programa Dilson Júnior, Escrito nas Estrelas, agora 12 para 7. Muito bem, vamos então agora para mais um sucesso. Vamos então cantar ouvirmos, na verdade, o sucesso de Léo e Leno cantando aqui no programa.

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Muito bem, meus prezados que nos acompanham. Agora é hora do quadro Nunca Deixe de Lembrar. A partir de agora, a gente faz uma viagem ao passado. Neste domingo com cara de sábado, né? Porque amanhã é feriado e amanhã é segunda com cara de domingo. Mas não importa. O que importa é que você está ligado aqui na Mirte, curtindo o programa, tanto faz no rádio ou na internet. O bom é que você está em minha companhia e eu estou na sua companhia. A gente se completa. Programa Dilson Júnior, o Domingueiro, seu companheiro inseparável dos domingos. Na última hora do programa, a gente faz uma viagem ao passado no quadro Nunca Deixe de Lembrar. Para começar o Nunca Deixe de Lembrar de hoje, vamos com o saudoso Gilson, cantando Encontro Casual.

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Fizemos agora uma viagem longa ao ano de 1952 com Dicinha Batista cantando Nunca. Agora vamos ouvirmos um outro cantor saudoso, Nunca Deixe de Lembrar, do Calbi Peixoto. E também Nunca Deixe de Lembrar da música Ninguém é de Ninguém.

Bartô Galeno. Nunca deixe de lembrar do Bartô. Também nunca deixe de lembrar da música Só Lembranças. Vamos então seguindo com o quadro Nunca Deixe de Lembrar, porque agora vamos fazer uma viagem ao ano de 1986. É, não tão distante assim, mas com certeza será uma viagem com a cantora brasileira Adriana, cantando...

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Nunca deixe de lembrar de A Noiva, música do Antônio Pietro, aqui no programa Dilson Júnior, no quadro Nunca Deixe de Lembrar.

0: Voltamos de uma viagem ao ano de 1965, lá da Vila da Saudade, com a música da Vanderleia, aqui no quadro Nunca Deixe de Lembrar, cantando Ternura. Inclusive, essa foi a última viagem de hoje aqui no quadro Nunca Deixe de Lembrar, da NIRT, que voltará no próximo domingo, a partir das 7 horas da noite. Quadro Nunca Deixe de Lembrar, do programa Dilson Júnior.
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0: Muito bem, final do programa Dilson Júnior de hoje, mas voltaremos domingo que vem. Domingo próximo, a partir das 10 horas, a gente está de pronto aqui com o programa Dilson Júnior. Fica agora com o programa Lua de Mel, o programa mais romântico do seu rádio. Tchau, gente, e até domingo próximo.
2: Oito e cinco.
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2: Oito e doze.
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0: Uma pausinha rápida e já voltamos com mais música para embalar sua noite.
1: 8:34.
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1: 8:38.
0: Voltamos com mais música para deixar sua noite ainda melhor.